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1: 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Cool Kids é uma canção do grupo de indie pop norte-americano Echo Smith, lançada como o primeiro single para o álbum de estreia da banda Talking Dreams. A canção foi lançada originalmente em 8 de outubro de 2013 como single no iTunes Store e disponibilizada para as rádios do ano seguinte. O tema obteve bom sucesso comercial, alcançando a 13ª posição no Billboard Hot 100. E neste lado B trazemos duas versões, o original e uma cover do projeto Pretty Young. Lado B.

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Waiting for a Star to Fall é uma canção da dupla norte-americana Boy Meets Girl, lançada em 1988 e escrita pelos dois membros da dupla, Shannon Rubicam e George Merrill. Chegou ao top 5 do Billboard Hot 100 nos Estados Unidos. 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

0: 17 horas.
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0: 8 horas. O grupo parlamentar do PS Açores questiona o Governo Regional sobre o encerramento desde 2020 do Centro de Apoio ao Desportista da Ilha de São Miguel. Russell Sousa, vice-presidente do grupo parlamentar, afirmou estar perante mais um compromisso não cumprido por parte do Governo Regional, que prometeu reabri-lo em 2025.
1: O Centro de Apoio ao Desportista da Ilha de São Miguel está encerrado desde 2020 e continua sem ser resolvido ao associativismo desportivo. Em 2024, o Governo Regional assumiu o compromisso de reabrir esta infraestrutura durante o ano de 2025. Compromisso este que não foi cumprido e até hoje atletas, clubes e associações continuam sem poder utilizar este equipamento. Estamos a falar de uma infraestrutura pública com cerca de 60 camas que permitia acolher quem se deslocava a São Miguel para participar em competições, torneios, concentrações ou estágios. Numa região arquipelágica como a nossa, um apoio como esse é fundamental para reduzir os elevados custos com deslocações e alojamento. Por isso, o Partido Socialista quer saber por que razão o centro continua encerrado, quando será finalmente reaberto e que intervenções ou melhorias foram realizadas ao longo destes 6 anos. Não estamos a pedir uma infraestrutura nova, estamos apenas a falar de um equipamento que já existia e por inação do Governo continua fechado.
0: Russell Sousa, vice-presidente do Grupo Parlamentar do PS Açores, a questionar o Governo Regional sobre o encerramento, desde 2020, do Centro de Apoio ao Desportista da Ilha de São Miguel. A Comissão Regional do PS Açores aprovou este fim de semana o próximo Congresso Regional do Partido para 15 a 17 de janeiro na Ilha Terceira. O encontro terá como objetivo preparar um novo ciclo político e aprofundar a construção de uma alternativa para o futuro dos Açores, referem os socialistas. À margem da reunião da Comissão Regional, o presidente do partido, Francisco César, anunciou que as eleições para a liderança do PS Açores e para os delegados ao Congresso terão lugar no próximo dia 14 de novembro, confirmando que será candidato a um novo mandato à frente dos socialistas açorianos. O líder socialista defendeu que o Congresso deverá ser um momento de abertura e de mobilização dos socialistas e de independentes que queiram dar uma nova visão para os Açores. A Polícia de Segurança Pública deteve em flagrante delito um homem de 30 anos pela prática de um presumível crime de tráfico de estupefacientes no Porto dos Carneiros, no Rosário Lagoa. A detenção ocorreu no âmbito de uma operação policial desenvolvida pela Esquadra da Lagoa, destinada a reforçar a visibilidade e a segurança naquela zona. Na sequência da abordagem ao suspeito, foi apreendido produto estupefaciente sintético e diverso material associado à prática do crime. O detido compareceu ao primeiro interrogatório judicial, tendo sido aplicada a medida de coação de prisão preventiva.

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13: 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Waiting for a Star to Fall é uma canção da dupla norte-americana Boy Meets Girl, lançada em 1988 e escrita pelos dois membros da dupla, Shannon Rubicam e George Merrill. Chegou ao top 5 do Billboard Hot 100 nos Estados Unidos. De volta.

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0: 9 horas.
1: O grupo parlamentar do PS Açores questiona o Governo Regional sobre o encerramento desde 2020 do Centro de Apoio ao Desportista da Ilha de São Miguel. Russell Sousa, vice-presidente do grupo parlamentar, afirmou estar perante mais um compromisso não cumprido por parte do Governo Regional, que prometeu reabri-lo em 2025.
2: O Centro de Apoio ao Desportista da Ilha de São Miguel está encerrado desde 2020 e continua sem ser resolvido ao associativismo desportivo. Em 2024, o Governo Regional assumiu o compromisso de reabrir esta infraestrutura durante o ano 2025. Compromisso este que não foi cumprido e até hoje atletas, clubes e associações continuam sem poder utilizar este equipamento. Estamos a falar de uma infraestrutura pública com cerca de 60 camas que permitia acolher quem se deslocava a São Miguel para participar em competições, torneios, concentrações ou estágios. Numa região arquipelágica como a nossa, um apoio como esse é fundamental para reduzir os elevados custos com deslocações e alojamento. Por isso, o Partido Socialista quer saber por que razão o centro continua encerrado, quando será finalmente reaberto e que intervenções ou melhorias foram realizadas ao longo destes 6 anos. Não estamos a pedir uma infraestrutura nova, estamos apenas a falar de um equipamento que já existia e, por inação do Governo, continua fechado.
1: Russell Sousa, vice-presidente do Grupo Parlamentar do PS Açores, a questionar o Governo Regional sobre o encerramento, desde 2020, do Centro de Apoio ao Desportista da Ilha de São Miguel. A Comissão Regional do PS Açores aprovou este fim de semana o próximo Congresso Regional do Partido para 15 a 17 de janeiro na Ilha Terceira. O encontro terá como objetivo preparar um novo ciclo político e aprofundar a construção de uma alternativa para o futuro dos Açores, referem os socialistas. À margem da reunião da Comissão Regional, o presidente do partido, Francisco César, anunciou que as eleições para a liderança do PS Açores e para os delegados ao Congresso terão lugar no próximo dia 14 de novembro, confirmando que será candidato a um novo mandato à frente dos socialistas açorianos. O líder socialista defendeu que o Congresso deverá ser um momento de abertura e de mobilização dos socialistas e de independentes que queiram dar uma nova visão para os Açores. A Polícia de Segurança Pública deteve em flagrante delito um homem de 30 anos pela prática de um presumível crime de tráfico de estupefacientes no Porto dos Carneiros, no Rosário, Lagoa. A detenção ocorreu no âmbito de uma operação policial desenvolvida pela Esquadra da Lagoa, destinada a reforçar a visibilidade e a segurança naquela zona. Na sequência da abordagem ao suspeito, foi apreendido produto estupefaciente sintético e diverso material associado à prática do crime. O detido compareceu ao primeiro interrogatório judicial, tendo sido aplicada a medida de coação de prisão preventiva.

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5: 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Kids é uma canção do grupo de indie pop norte-americano Echo Smith, lançada como o primeiro single para o álbum de estreia da banda Talking Dreams. A canção foi lançada originalmente em 8 de outubro de 2013 como single no iTunes Store e disponibilizada para as rádios no ano seguinte. O tema obteve bom sucesso comercial, alcançando a 13ª posição no Billboard Hot 100. E neste lado B trazemos duas versões, o original e uma cover do projeto Pretty Young. 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
7: 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Waiting for a Star to Fall é uma canção da dupla norte-americana Boy Meets Girl, lançada em 1988 e escrita pelos dois membros da dupla, Shannon Rubicam e George Merrill. Chegou ao top 5 do Billboard Hot 100 nos Estados Unidos. 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

0: 13 horas. O grupo parlamentar do PS Açores questiona o Governo Regional sobre o encerramento desde 2020 do Centro de Apoio ao Desportista da Ilha de São Miguel. Russell Sousa, vice-presidente do grupo parlamentar, afirmou estar perante mais um compromisso não cumprido por parte do Governo Regional, que prometeu reabri-lo em 2025.
1: O Centro de Apoio ao Desportista da Ilha de São Miguel está encerrado desde 2020 e continua sem ser resolvido ao associativismo desportivo. Em 2024, o Governo Regional assumiu o compromisso de reabrir esta infraestrutura durante o ano de 2025. Compromisso este que não foi cumprido e até hoje atletas, clubes e associações continuam sem poder utilizar este equipamento. Estamos a falar de uma infraestrutura pública com cerca de 60 camas que permitia acolher quem se deslocava a São Miguel para participar em competições, torneios, concentrações ou estágios. Numa região arquipelágica como a nossa, um apoio como esse é fundamental para reduzir os elevados custos com deslocações e alojamento. Por isso, o Partido Socialista quer saber por que razão o centro continua encerrado, quando será finalmente reaberto e que intervenções ou melhorias foram realizadas ao longo destes 6 anos. Não estamos a pedir uma infraestrutura nova, estamos apenas a falar de um equipamento que já existia e, por inação do Governo, continua fechado.
0: Russell Sousa, vice-presidente do Grupo Parlamentar do PS Açores, a questionar o Governo Regional sobre o encerramento, desde 2020, do Centro de Apoio ao Desportista da Ilha de São Miguel. A Comissão Regional do PS Açores aprovou este fim de semana o próximo Congresso Regional do Partido para 15 a 17 de janeiro na Ilha Terceira. O encontro terá como objetivo preparar um novo ciclo político e aprofundar a construção de uma alternativa para o futuro dos Açores, referem os socialistas. À margem da reunião da Comissão Regional, o presidente do partido, Francisco César, anunciou que as eleições para a liderança do PS Açores e para os delegados ao Congresso terão lugar no próximo dia 14 de novembro, confirmando que será candidato a um novo mandato à frente dos socialistas açorianos. O líder socialista defendeu que o Congresso deverá ser um momento de abertura e de mobilização dos socialistas e de independentes que queiram dar uma nova visão para os Açores. A Polícia de Segurança Pública deteve em flagrante delito um homem de 30 anos pela prática de um presumível crime de tráfico de estupefacientes no Porto dos Carneiros, no Rosário Lagoa. A detenção ocorreu no âmbito de uma operação policial desenvolvida pela Esquadra da Lagoa, destinada a reforçar a visibilidade e a segurança naquela zona. Na sequência da abordagem ao suspeito, foi apreendido produto estupefaciente sintético e diverso material associado à prática do crime. O detido compareceu ao primeiro interrogatório judicial, tendo-lhe sido aplicada a medida de coação de prisão preventiva.

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7: 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Cool Kids é uma canção do grupo de indie pop norte-americano Echo Smith, lançada como o primeiro single para o álbum de estreia da banda Talking Dreams. A canção foi lançada originalmente em 8 de outubro de 2013 como single no iTunes Store e disponibilizada para as rádios do ano seguinte. O tema obteve bom sucesso comercial, alcançando a 13ª posição no Billboard Hot 100. E neste lado B trazemos duas versões, o original e uma cover do projeto Pretty Young. 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
7: 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Waiting for a Star to Fall é uma canção da dupla norte-americana Boy Meets Girl, lançada em 1988 e escrita pelos dois membros da dupla, Shannon Rubicam e George Merrill. Chegou ao top 5 do Billboard Hot 100 nos Estados Unidos. 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

0: 16 horas.
1: O grupo parlamentar do PS Açores questiona o Governo Regional sobre o encerramento desde 2020 do Centro de Apoio ao Desportista da Ilha de São Miguel. Russell Sousa, vice-presidente do grupo parlamentar, afirmou estar perante mais um compromisso não cumprido por parte do Governo Regional, que prometeu reabri-lo em 2025.
2: O Centro de Apoio ao Desportista da Ilha de São Miguel está encerrado desde 2020 e continua sem ser resolvido ao associativismo desportivo. Em 2024, o Governo Regional assumiu o compromisso de reabrir esta infraestrutura durante o ano de 2025. Compromisso este que não foi cumprido e até hoje atletas, clubes e associações continuam sem poder utilizar este equipamento. Estamos a falar de uma infraestrutura pública com cerca de 60 camas que permitia acolher quem se deslocava a São Miguel para participar em competições, torneios, concentrações ou estágios. Numa região arquipelágica como a nossa, um apoio como esse é fundamental para reduzir os elevados custos com deslocações e alojamento. Por isso, o Partido Socialista quer saber por que razão o centro continua encerrado, quando será finalmente reaberto e que intervenções ou melhorias foram realizadas ao longo destes 6 anos. Não estamos a pedir uma infraestrutura nova, estamos apenas a falar de um equipamento que já existia e, por inação do Governo, continua fechado.
1: Russell Sousa, vice-presidente do Grupo Parlamentar do PS Açores, a questionar o Governo Regional sobre o encerramento, desde 2020, do Centro de Apoio ao Desportista da Ilha de São Miguel. A Comissão Regional do PS Açores aprovou este fim de semana o próximo Congresso Regional do Partido para 15 a 17 de janeiro na Ilha Terceira. O encontro terá como objetivo preparar um novo ciclo político e aprofundar a construção de uma alternativa para o futuro dos Açores, referem os socialistas. À margem da reunião da Comissão Regional, o presidente do partido, Francisco César, anunciou que as eleições para a liderança do PS Açores e para os delegados ao Congresso terão lugar no próximo dia 14 de novembro, confirmando que será candidato a um novo mandato à frente dos socialistas açorianos. O líder socialista defendeu que o Congresso deverá ser um momento de abertura e de mobilização dos socialistas e de independentes que queiram dar uma nova visão para os Açores. A Polícia de Segurança Pública deteve em flagrante delito um homem de 30 anos pela prática de um presumível crime de tráfico de estupefacientes no Porto dos Carneiros, no Rosário Lagoa. A detenção ocorreu no âmbito de uma operação policial desenvolvida pela Esquadra da Lagoa, destinada a reforçar a visibilidade e a segurança naquela zona. Na sequência da abordagem ao suspeito, foi apreendido produto estupefaciente sintético e diverso material associado à prática do crime. O detido compareceu ao primeiro interrogatório judicial, tendo-lhe sido aplicada a medida de coação de prisão preventiva.

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4: 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Cool Kids é uma canção do grupo de indie pop norte-americano Echo Smith, lançada como o primeiro single para o álbum de estreia da banda Talking Dreams. A canção foi lançada originalmente em 8 de outubro de 2013 como single no iTunes Store e disponibilizada para as rádios no ano seguinte. O tema obteve bom sucesso comercial, alcançando a 13ª posição no Billboard Hot 100. E neste lado B trazemos duas versões, o original e uma cover do projeto Pretty Young.
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2: 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Yeah, yeah, yeah. Waiting for a Star to Fall é uma canção da dupla norte-americana Boy Meets Girl, lançada em 1988 e escrita pelos dois membros da dupla, Shannon Rubicam e George Merrill. Chegou ao top 5 do Billboard Hot 100 nos Estados Unidos.

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0: 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O grupo parlamentar do PS Açores questiona o Governo Regional sobre o encerramento desde 2020 do Centro de Apoio ao Desportista da Ilha de São Miguel. Russell Sousa, vice-presidente do grupo parlamentar, afirmou estar perante mais um compromisso não cumprido por parte do Governo Regional, que prometeu reabri-lo em 2025.
1: O Centro de Apoio ao Desportista da Ilha de São Miguel está encerrado desde 2020 e continua sem ser resolvido ao associativismo desportivo. Em 2024, o Governo Regional assumiu o compromisso de reabrir esta infraestrutura durante o ano de 2025. Compromisso este que não foi cumprido e até hoje atletas, clubes e associações continuam sem poder utilizar este equipamento. Estamos a falar de uma infraestrutura pública com cerca de 60 camas que permitia acolher quem se deslocava a São Miguel para participar em competições, torneios, concentrações ou estágios. Numa região arquipelágica como a nossa, um apoio como esse é fundamental para reduzir os elevados custos com deslocações e alojamento. Por isso, o Partido Socialista quer saber por que razão o centro continua encerrado, quando será finalmente reaberto e que intervenções ou melhorias foram realizadas ao longo destes 6 anos. Não estamos a pedir uma infraestrutura nova, estamos apenas a falar de um equipamento que já existia e por inação do Governo continua fechado.
0: Russell Sousa, vice-presidente do Grupo Parlamentar do PS Açores, a questionar o Governo Regional sobre o encerramento, desde 2020, do Centro de Apoio ao Desportista da Ilha de São Miguel. A Comissão Regional do PS Açores aprovou este fim de semana o próximo Congresso Regional do Partido para 15 a 17 de janeiro na Ilha Terceira. O encontro terá como objetivo preparar um novo ciclo político e aprofundar a construção de uma alternativa para o futuro dos Açores, referem os socialistas. À margem da reunião da Comissão Regional, o presidente do partido, Francisco César, anunciou que as eleições para a liderança do PS Açores e para os delegados ao Congresso terão lugar no próximo dia 14 de novembro, confirmando que será candidato a um novo mandato à frente dos socialistas açorianos. O líder socialista defendeu que o Congresso deverá ser um momento de abertura e de mobilização dos socialistas e de independentes que queiram dar uma nova visão para os Açores. A Polícia de Segurança Pública deteve em flagrante delito um homem de 30 anos pela prática de um presumível crime de tráfico de estupefacientes no Porto dos Carneiros, no Rosário Lagoa. A detenção ocorreu no âmbito de uma operação policial desenvolvida pela Esquadra da Lagoa, destinada a reforçar a visibilidade e a segurança naquela zona. Na sequência da abordagem ao suspeito, foi apreendido produto estupefaciente sintético e diverso material associado à prática do crime. O detido compareceu ao primeiro interrogatório judicial, tendo-lhe sido aplicada a medida de coação de prisão preventiva.

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4: 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Cool Kids é uma canção do grupo de indie pop norte-americano Echo Smith, lançada como o primeiro single para o álbum de estreia da banda Talking Dreams. A canção foi lançada originalmente em 8 de outubro de 2013 como single no iTunes Store e disponibilizada para as rádios do ano seguinte. O tema obteve bom sucesso comercial, alcançando a 13ª posição no Billboard Hot 100. E neste lado B trazemos duas versões, o original e uma cover do projeto Pretty Young. 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

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Waiting for a Star to Fall é uma canção da dupla norte-americana Boy Meets Girl, lançada em 1988 e escrita pelos dois membros da dupla, Shannon Rubicam e George Merrill. Chegou ao top 5 do Billboard Hot 100 nos Estados Unidos. 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